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0: con The House Martins Field a las 6:15. Vamos que vamos. Primera pausa comercial y luego vuelvo con más canciones.
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3: Noticias internacionales.
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3: Deportes.
5: Uruguay rescata un empate contra Arabia Saudí. 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

0: Mato Grosso y Matías junto a Pericles. Perdeu, 7:23, momento de presentarles a ustedes un episodio más del informativo Coamo.
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2: Saudações cooperativistas para você que nos acompanha aqui no rádio. Quem fala daqui é o Guilherme Boller e eu trago para a sua manhã uma nova edição do Informativo Coamo. Hoje é terça-feira, 16 de junho de 2026. Reze nesta data para São Ciro e Santa Juliana, as testemunhas da fé em Jesus. A lua está na fase nova. Este programa que você ouve é uma produção da assessoria de comunicação da Coamo e conta com reportagens de Antônio Márcio. Começa agora no seu rádio o programa da Família Rural e Cooperativista.
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2: Na última semana, a Coamo promoveu a terceira edição do Encontro de Inverno da Fazenda Experimental de Dourados, no Mato Grosso do Sul. Durante 2 dias, produtores de todo o estado, profissionais da área técnica e profissionais de empresas parceiras da Coamo estiveram presentes na estação de pesquisa da cooperativa, onde foram apresentados as tecnologias e técnicas de manejo direcionadas às culturas de outono e de inverno. A grande participação do quadro social marcou o evento, que teve essa grande adesão devido aos temas apresentados e à variedade de assuntos técnicos abordados durante o encontro da Fazenda Experimental. No programa de hoje, você vai conferir os detalhes de como foi esse evento a partir dos depoimentos de profissionais da área técnica da Coamo e de cooperados que participaram do Encontro de Inverno de Dourados. Segue com seu rádio sintonizado aqui com a gente para acompanhar todas as informações. O nosso programa vai agora para um rápido intervalo, mas logo nós estamos de volta com o Informativo Coamo.
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2: Durante a lua nova, o desenvolvimento das raízes é mais lento. Por isso, evite o plantio de tubérculos, como batata, cenoura ou mandioca neste período. Em vez disso, concentre-se em preparar o terreno e planejar o plantio para a lua crescente quando o vigor estará em alta. A Coamo deu início a mais uma edição da Feira de Negócios. E você que é cooperado, tem a oportunidade de renovar e revisar as suas máquinas, peças, equipamentos e implementos para o segmento das suas atividades no campo. Diversos produtos que fazem parte do portfólio das lojas de peças e das farmácias veterinárias da Coamo estão com descontos nos preços e com prazos diferenciados para pagamentos. Você que é associado da Crédito Coamo também conta com linhas especiais de financiamento para participar da campanha. Mas lembre-se que esses benefícios são por tempo limitado. Então aproveite a campanha, procure a sua unidade e participe você também da Feira de Negócios da Coamo.

0: cooperativistas. 4 de julho, Dia Internacional do Cooperativismo.
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2: Na última semana, a Coamo promoveu a terceira edição do Encontro de Inverno da Fazenda Experimental de Dourados, no Mato Grosso do Sul. O evento foi marcado pela grande participação dos cooperados de todo o estado e pela variedade de temas, que trouxe assuntos ligados ao manejo das culturas de outono e inverno, temas ligados à atividade pecuária e uma palestra focada na parte do clima e nos seus impactos para a agricultura. O repórter Antônio Márcio conversou com o coordenador da Fazenda Experimental de Dourados, Marcos Vinícius Garbiati, que compartilha a sua avaliação sobre o evento realizado.
3: A avaliação é realmente muito positiva, né? Tanto por conta do bom público presente, né, durante os eventos, mas um ponto muito bacana é a interação que a gente percebeu, né, dentro das estações, né, pelos temas apresentados, né, pela curiosidade dos participantes. A gente teve um grau de interação muito positivo, né, nessa edição, algo que pra gente, né, foi muito positivo realmente. O pessoal, né, pôde tirar muitas dúvidas, interagiu, né, com a nossa equipe técnica, com os pesquisadores presentes, né, nas estações. Então, realmente, a gente caminha agora para o fechamento, né, para o final desse terceiro encontro de inverno, realmente com uma grande satisfação, né, por conta de todos esses pontos.
4: A gente viu ali essa questão muito de mostrar o momento atual, né? Se teve essa preocupação de mostrar, são atividades, são manejos, são práticas que o cooperado sai daqui já pode implantar na propriedade, né, Marco?
3: Isso, esse tem sido sempre um objetivo nosso, né, Márcio? De a gente realmente trazer assuntos, trazerem temas onde o agricultor ele possa sair, né, do encontro aqui da fazenda, né, voltar até a sua propriedade e já ter a possibilidade, né, de fazer, né, ajustes dentro do seu sistema, dentro do seu manejo, para que ele possa realmente colher os frutos o mais breve possível, né, dentro da sua atividade.
4: E a gente viu ali um exemplo disso, uma estação sobre pecuária, né? Hoje nessa edição mostrando os dados, mas já vem se mostrando, já vem esse experimento ali, já vem sendo realizado há algum tempo já para se consolidar, né?
3: Sim, sem dúvida, né? E a atividade pecuária para nós aqui no estado é uma atividade extremamente importante, uma atividade que seja feita às vezes unicamente, né, dentro da propriedade, muitas vezes também em integração também com a agricultura, uma atividade que ela casa muito bem aqui dentro do nosso ambiente de produção. Então a gente tem uma preocupação também grande de trazer informações em cima, né, dessa atividade. A gente já está com um ensaio aqui que já está indo basicamente para o seu terceiro ano, justamente para que a gente possa colher dados, né, também, né, dentro do nosso ambiente e trazer também informações para os pecuaristas, para os agricultores que também têm interesse, né, na atividade, e realmente trazer dados, né, que são gerados dentro do ambiente de produção aqui do Mato Grosso do Sul.
4: Marcos, e realmente aqui o encontro, o objetivo dele é onde a gente trabalha, né? O cooperado vem aqui, ele vê na prática como é que tudo funciona, ele vê, quer dizer, ele tem uma boa ideia de como são esses experimentos, para depois ele colocar, né, na prática lá. Mas a ideia é essa, né? É ser um dia de trabalho pro cooperado, né?
3: Isso, sem dúvida, Márcio. É um dia que a gente prepara com muito cuidado, né, com muito carinho, realmente para receber o nosso cooperado aqui dentro da fazenda experimental, e justamente com esse intuito, né, da gente propor um dia de trabalho, um dia de discussão, um dia de debate, né, para que a gente realmente tenha essa interação, que a gente leve um pouco, né, de tudo aquilo, de todo o trabalho que é feito aqui na Fazenda Experimental durante o ano. Então realmente acaba se tornando um dia de trabalho bastante produtivo, né, onde realmente a gente pode apresentar um pouco dos trabalhos que são conduzidos aqui, e além de tudo isso, né, gerar um dia realmente de interação, de entender também, né, para nós é uma oportunidade para também resgatar, entender as dores, né, dos cooperados, justamente para que agora nos próximos ciclos também a gente possa estabelecer os novos trabalhos com esse intuito de sempre, né, trazer informações que são relevantes para a atividade dos nossos cooperados.
2: Você ouviu aí no depoimento do Marcos que um dos temas apresentados pela estação de pesquisa neste ano foi focado na atividade pecuária, destacando o manejo de forrageiras para pastejo com o objetivo de garantir a alta eficiência das lavouras. O repórter Antônio Márcio conversou com o cooperado Fernando Curvos de Santos, que é de Bandeirantes e também é pecuarista, e registrou com a gente a importância de tratar sobre esse assunto no encontro técnico.
5: A diferença de resultados no financeiro por conta do ganho de peso animal, essa variação imensa que dá, com o manejo correto e principalmente a parte de adubação, de defensivos. Então, fazendo esses manejos, a gente tem os resultados muito diferenciados e além da correção da terra. Então, nós da 4C estamos fazendo também com vistas a entrar depois com a agricultura. Fazendo a correção dos solos degradados e depois entrar com a agricultura.
4: Então, vocês já fazem boa parte do que você viu aqui, vocês já realizam na propriedade?
5: A gente começou a fazer tem 3 anos. Estamos vendo a diferença muito grande no faturamento anual, mas principalmente tem ganhos também indiretos, como aumento de taxa de prenhez, aumento da recepção das primíparas. Então, mas a gente está aprendendo. Mas os resultados iniciais já estão fantásticos.
4: E o que você viu aí? Tem alguma novidade que você viu que você consegue colocar em prática lá?
5: Tem. A gente tem que... Principalmente o equilíbrio dos macro e micro e esse acompanhamento. E as alturas de saída e de entrada, que tem que ser muito bem trabalhado, né? Então, mais a parte de manejo, reforçar a parte de manejo lá com os nossos funcionários e fazer esse equilíbrio. E o que vai ser implementado mais, que foi reforçado aqui nas palestras, é a parte de infraestrutura. Então, essa parte da infra a gente pode corrigir, principalmente as cercas nossas e o manejo ainda de águas, a parte de limpeza dos bebedouros, com o ganho que o professor falou de 150. A gente já tem ciência, mas não conseguimos implementar ainda, ou estamos ainda tendo que melhorar essa parte.
4: Fernando, e cada vez mais a pecuária vem precisando dessas inovações, né? Vem necessitando que faça os investimentos, que trate ela como uma pecuária intensiva ali, trate como muitas vezes como atividade agrícola é feita, né? Pensando no como um todo, né?
5: Sim, a gente procurou, o objetivo inicial não era nem de intensificar, mas a ideia futura é de chegar na lavoura, mas o objetivo inicial era de acabar com as áreas que estavam realmente degradadas, altamente degradadas, e com esse trabalho de que está sendo falado aqui nas palestras, né, do manejo, da infraestrutura, do tratamento do capim como lavoura, e no futuro esperamos vir a trabalhar a integração mesmo lavoura-pecuária, aí a gente está então conseguindo recuperar a fazenda e não só degradá-la. E tirando a parte financeira, que está muito boa.
2: Tá aí então, você acabou de ouvir aqui com a gente os depoimentos do cooperado Fernando Curvos e do coordenador da Fazenda Experimental de Dourados, Marcos Vinícius Garbiati, que compartilharam com a gente relatos sobre o terceiro encontro de inverno promovido pela Estação de Pesquisa no Mato Grosso do Sul. Lembrando que na próxima semana também será realizado o encontro de inverno na Fazenda Experimental de Campo Mourão, no Paraná, com a participação dos cooperados paranaenses e de Santa Catarina. Você que acabou de acompanhar esses relatos e que deseja participar desses encontros técnicos, essa é a sua oportunidade. Entre em contato com a sua unidade e participe você também dos eventos que são promovidos pela Fazenda Experimental da Coamo.
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7: Eu trago agora a cotação dos produtos agrícolas com os preços praticados pela Coamo na praça de Ponta Porã na tarde de ontem. A soja, saca de 60 quilos, ficou cotada a R$ 102,00. A saca de milho ficou cotada a R$ 42,60. Trigo tipo 1, R$ 70,00. Novamente, então, os preços praticados pela Coamo em Ponta Porã. A saca de 60 quilos da soja, R$ 102,00. Milho, R$ 42,60. Trigo, R$ 70,00. Lembrando que estes foram os preços praticados pela Coamo com base em Ponta Porã na tarde de ontem.
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2: E assim nós vamos chegando ao final de mais uma edição do Informativo Coamo. A todos que nos acompanham até aqui, o nosso agradecimento por sua audiência e participação de todos os dias. Amanhã, nós estamos de volta neste mesmo horário, aqui no seu rádio, com mais um programa preparado especialmente para você. Um forte abraço para você, ouvinte, e até amanhã com mais uma edição do programa da Família Rural e Cooperativista.
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0: 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Vamos ya a la pausa comercial. Enseguida hablamos un poco más en Amambay FM sobre el Mundial, porque si estás en la 100, estás bien.
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2: 10:04.
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2: 15:04.
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5: 16 horas, 7 minutos.
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11: 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Cuatro de la tarde con 47 minutos.

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4: 18 horas, 3 minutos.
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7: 19:04.
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0: Vacilos toca madera. 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